0: canção linda é essa, hein? Já já tem mais, depois do intervalo.
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5: Boa noite. 21 horas e 13 minutos.
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2: 21 horas
3: e 30 minutos.
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3: Uma horas
4: e 51 minutos.
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0: Que canção linda é essa, hein? Já já tem mais, depois do intervalo.
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0: 22 horas e 7 minutos.
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0: 22h25.
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0: 22h40.
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1: Valeu, meus amores. Que pena que tudo que é bom acaba rápido. Prometo voltar na próxima edição com as mais lindas canções pra você. Até a próxima.
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1: 0 hora e 11 minutos. 0 hora e 11 minutos.
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1: 0 hora e 12 minutos. 0 hora e 12 minutos. 0 hora e 12 minutos.

0: 5 horas em ponto.
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1: Horas e 39 minutos.

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7: 5:59.
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dia, cidade. Bom dia, você ouvinte do Manhã Sertaneja. Aquele abraço legal pra você. Estamos chegando hoje, quinta-feira. Feriadão, hein? Manhã Sertaneja de volta com você na 87,9. Mais uma vez, pra lhe fazer companhia. Bom dia pra todos, fique à vontade. Solicite o pedido de vocês aqui, que eu tô aqui pra atender hoje, hein? Todo mundo. Vamos lá, Manhã Sertaneja começando aqui na 87,9 a partir de agora. 6:07, bom dia. Hoje, quinta-feira, 4 de junho. Você tá comigo, eu com você até as 8 desta manhã. Vem pra cá, vem pro Manhã Sertaneja.

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Ei, pessoal, nosso Manhã Sertaneja, assim que eu gosto, assim que o povo desperta comigo na 87,9. Bom dia, meu grupão Manhã Sertaneja e toda a região, ligado aqui comigo na estação ZYT399 dessa manhã. Hoje a gente abraçando você com muito carinho. É um prazer imenso estar de volta hoje para estar com vocês nessa quinta-feira de feriado, né? E a gente vai junto caminhando através do 87,9. Vamos ouvir Roberta Miranda no Manhã Sertaneja, no coração do Brasil, abraçando você através da Turiaçu FM. Um abraço aí a todos os nossos colaboradores, né? Do Manhã Sertaneja, da Turiaçu FM de modo geral. LN Emplacamento, Brazo Lojas, Paraíba. No oferecimento para você também, sabe de quem mais? Fortaleza Mix, João Mandu Motopeças, tudo isso e muito mais para você no oferecimento aqui da Turiaçu FM para vocês, né? Vamos seguindo, vamos em frente, Manhã Sertaneja tá contigo.

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Caboclo bom, mané sertaneja, velho. Aqui no coração do Brasil, você se dá bem demais, hein? Vamos lá, o homem do campo ligado comigo. Hoje tem feira do agricultor, tem? Ah, tá certo. Bom dia a todos, ligado aí lá do Mercado Central, ligado aqui na Turismo FM. Hoje eu não sei se tem queijo coalho, né? Mas é pra ter, velho. Lá na feirinha do produtor rural.

Ah, né? Ligado comigo na 87,9. Bom dia. Pra que massa ligado? João Nilson, em Nova Correia, né? Na escuta do Manhã Sertaneja. Bom dia pra o Marcelo, também no pé de Manhã Sertaneja. E o seu Mundico, rapaz. Sou ouvinte aqui do Manhã Sertaneja. É claro que a gente vai abraçando nessa manhã porreta de hoje com muito carinho. Com um prazer imenso de ter vocês aqui na Turia Sua FM nessa manhã. Tá bom, meus queridos? Um abraço para vocês e vamos seguindo em frente que o Manhã Sertaneja tá no coração do Brasil, junto com vocês agora, né? Trazendo mais para quem ouve o Manhã Sertaneja, a gente só agradece o carinho, a audiência de todos vocês nessa manhã porreta de hoje. É um prazer, mais uma vez repito, tá com todos os ouvintes da Turia Sua FM aqui. Abraço a Capoeira Grande. Todos os meus ouvintes lá, dona Vandoquinha, o Puliquinha, amigos aqui da Rádio Turia Sua FM, prazer imenso contar com a audiência de vocês aí, tá bom? Ana Cláudia, um abraço pra você também. E assim nós vamos seguindo, né? Zacarias Cardoso, aquele abraço, bom dia pra você. Santa Rita de Cássia, né? Todos ligados comigo aqui na frequência modulada do rádio através da Turia Sua FM. Vamos trazendo mais pra você na sua rádio preferida. Mais uma. Alô, Jorge. Bom dia, meu amigo Jorge. Rapaz, também esse cara é demais, né? Esse não perde o Manhã Sertaneja. Tá todo dia comigo aqui no rádio. Vamos embora. Vamos tocando em frente, meu irmão. Um abraço.

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0: Epa, bom dia, bom dia. Vamos pro break. Volto já com você no Manhã Sertaneja. É VaptVu, bem, não sai daí. Tô já de volta.
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Epa, vamos pra tapete da sala, menino. Manhã sertaneja, rapaz. Tapete da sala, que música que vem aí, né? Tava com saudade de tocar essa aqui, tapete da sala. Quem pediu foi a Linalva. Oferecimento ao seu pai Gesso, né? E no bairro da Pissarreira. Ligado aqui no Manhã Sertaneja. Linalva, bom dia, obrigado pelo pedido. É um prazer contar com você aqui no 87,9. Tapete da sala, sucesso absoluto pra você no Manhã Sertaneja. Vamos lá, vamos em frente.

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0: O Dreamina Seedance 2.0 foi oficialmente liberado e eu vou te mostrar como acessar de graça usando o Pipe AI. A Pipe é uma plataforma de criação de vídeo desenvolvida pela ByteDance, a mesma empresa que criou o TikTok e o CapCut. Diferente das outras ferramentas, a Pipe foi desenvolvida para criadores de conteúdos e profissionais de marketing. A plataforma cobre uma variedade de tarefas de criação, mas nesse vídeo estaremos focando no novo modelo, Dreamina Seedance 2.0. É literalmente a melhor IA de geração de vídeo. Ela cria vídeos tão reais que ninguém mais consegue saber se foi gerado por IA ou não. Esses vídeos que você está vendo foram todos gerados pelo Seedance 2.0. E falando sério, se eu não te contasse que isso aqui é IA, você nunca saberia. Com esse modelo de IA, você não precisa mais de câmera, edição, equipe e muito menos aparecer. Você só precisa de uma ideia. A maioria das pessoas vai usar isso só para brincar. Mas quem entender o verdadeiro potencial disso, vai colocar muita grana no bolso. Então vamos começar com passo a passo. Mas antes de eu continuar, eu preciso de 5 segundos da sua atenção. Se inscreva agora no canal. É sério, se esse tipo de conteúdo te ajuda, clica no botão de se inscrever. É totalmente grátis e me motiva.
1: Recurso aceito, viu? 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
1: Bora chegando mais, manhã sertaneja no coração do Brasil. É desse jeito, rapaz, chega pra cá. Vou fechando mais uma edição do nosso programa, porque amanhã a gente volta com muito mais sucesso pra fechar a semana junto com vocês. Aproveite o feriadão e amanhã a gente volta. Tá, tchau, gente. Um abraço, fique com Deus.

0: 8 horas, em ponto.
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4: Quinta-feira, 4 de junho de 2026, está entrando no ar mais uma edição do nosso Café com Notícias. Eu sou Kleber Salles e a partir de agora você vai ficar por dentro de tudo o que acontece no Brasil e no mundo em nossa programação. Começando o nosso giro de reportagens agora para você aqui no Café com Notícias.
5: A Anvisa determinou o recolhimento de 374 mil garrafas de um lote específico da água mineral natural sem gás de 500 ml da marca Cristal. O recolhimento e a suspensão da venda. É o lote P200126 da água que é fabricada pela mineração Bom Jesus em Luziânia, em Goiás, e que foi distribuída para o Distrito Federal, também para Goiás, Tocantins e interior de São Paulo. A retirada foi voluntária depois da identificação da bactéria Pseudomonas aeruginosa em amostras do produto. A contraprova confirmou o resultado positivo. Detalhe, é a mesma bactéria encontrada nos detergentes IP no mês passado, mas calma que até o momento não há registro de reclamações de consumidores. A informação é de que 99% das garrafas já foram recolhidas. Se você quer saber se a água que você comprou é desse lote, é só olhar na garrafa. Vai estar impresso ali logo acima do rótulo, perto da tampa. É o lote P de Pato 200126, fabricada no dia 20 de janeiro deste ano e com validade até 20 de janeiro do ano que vem. Se você tiver o produto em casa, não consuma, entre em contato com a empresa no 0800 061 5000. 0800 061 5000 ou no e-mail contato@brasal.com.br.
6: O prazo para se inscrever no Enem, o Exame Nacional do Ensino Médio 2026, está terminando. Os interessados têm somente até sexta-feira, 5 de junho, para realizar a inscrição na página do participante. O prazo também vale para solicitar atendimento especializado e tratamento por nome social. Uma das novidades deste ano prevê que os alunos que estão concluindo o ensino médio da rede pública terão inscrição automática no exame a partir de dados encaminhados pelas redes de ensino. Lembrando que mesmo quem tem inscrição automática deve acessar o site para confirmar as informações. Os demais participantes que tiveram a isenção da taxa de inscrição aprovada também deverão realizar a inscrição no exame. A taxa custa R$ 85,00 e pode ser paga até 10 de junho.
7: Levantamento inédito sobre câncer mostra que a desinformação é um dos obstáculos na luta contra a doença. Um em cada 4 brasileiros não sabe que o câncer pode ser prevenido, conforme relatório Mais Dados, Mais Saúde, Percepções da População Brasileira sobre Fatores de Risco para o Câncer, realizado por Humane e Vital Estratégia, com apoio do Instituto Deviver, em parceria com o Instituto Nacional de Câncer. De acordo com o INCA, um dos principais diferenciais do estudo é possibilitar uma análise mais aprofundada da percepção da população sobre os fatores de risco. A pesquisa ouviu mais de 6.500 pessoas com 18 anos ou mais em todo o país, entre setembro e outubro de 2025. Enquanto o fumo é amplamente conhecido como um fator de risco, o consumo de produtos ultraprocessados e embutidos, inatividade física, sobrepeso e obesidade são menos associados ao câncer pela população, destaca a diretora adjunta de doenças crônicas não transmissíveis da Vital Strategy, Luciana Sardinha.
8: Comunicação pública a partir de campanhas tem grande relevância para o conhecimento da população da mudança de comportamento para ter uma vida mais saudável. Então, nós precisamos de políticas públicas que oportunizem essas melhores escolhas. Isso foi trabalhado no Brasil em relação ao tabaco e à exposição solar. Agora, a gente precisa chamar a atenção do álcool, dos ultraprocessados, do sedentarismo, do excesso de peso como fatores de risco também importantes.
7: A pesquisa revelou também percepções equivocadas entre os brasileiros. 61,3% acreditam que tomar suplementos de vitaminas e minerais reduz o risco de câncer. No entanto, de acordo com a especialista, a recomendação é consumir sempre uma alimentação saudável e variada.
8: O que a gente tem hoje, já descrito na literatura, é que uma alimentação saudável, ela fornece a quantidade adequada do que a gente precisa como nutrientes. Embora o uso de suplemento ele possa ser feito com prescrição médica para necessidades muito específicas, no dia a dia, o que é um fator grande de risco é uma alimentação não saudável. Isso se junta a vários outros fatores, como consumo de álcool, de tabaco, que também são fatores de risco tanto para jovens quanto para adultos na população.
7: Nesse contexto, 86,3% da população afirma consumir frutas, legumes e verduras. E entre os que não consomem, 8,3% têm intenção de adotar o hábito. Outro fator que merece destaque é o aleitamento materno. Apesar dos seus benefícios para o bebê e para quem amamenta, 4 em cada 10 entrevistados ainda não reconhecem como fator de proteção para o câncer de mama. Em relação à carne vermelha, verificou-se maior proporção de indivíduos que relataram consumir sem ter tentado reduzir, cerca de 45%, seguida por aqueles que consomem e tentam reduzir, aproximadamente 40%, sendo o não consumo menos frequente, em torno de 10%. Ainda de acordo com a pesquisa, jovens de até 24 anos são os que mais consomem esses produtos, sem a intenção de reduzir. 32,3% têm esse comportamento com relação aos ultraprocessados. 24,4% quando se trata de bebidas adoçadas. 29,5% quando perguntados sobre embutidos. E 49,1% têm esse comportamento em relação à carne vermelha. Dados do INCA mostram que o Brasil deve registrar 781 mil novos casos de câncer por ano até 2028.
4: Fique ligado, depois do intervalo estaremos de volta com mais informações no Café com Notícias desta quinta-feira.
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1: A primeira no seu rádio. 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

0: 8 horas e 10 minutos.
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5: Esse é o Café com Notícias, você sempre muito bem informado. A gente continua levando até você a notícia sempre no rádio mais perto de você. Vamos abrindo o nosso segundo bloco.
6: O ex-governador do Rio de Janeiro, Cláudio Castro, sofreu nova derrota no Tribunal Superior Eleitoral. Pelo placar de 5-2, o TSE negou o recurso apresentado por ele contra a decisão do próprio tribunal, que o tornou inelegível até 2030. Instância jurídica máxima da Justiça Eleitoral, a Corte também manteve, na sessão da noite desta terça-feira, a condenação do ex-presidente da Assembleia Legislativa Fluminense, Rodrigo Bacelar, acusado de manter relações com uma facção criminosa. Mesmo com a nova decisão do TSE, persiste o impasse sobre a realização de eleições diretas ou indiretas para o mandato tampão de governador interino até a posse dos eleitos em outubro. E a palavra final será do Supremo Tribunal Federal. Cláudio Castro foi condenado à inelegibilidade em março, após o TSE acatar pedido do Ministério Público Eleitoral com base em contratações irregulares feitas por ele durante a campanha eleitoral de 2022. Candidato à reeleição, Castro, segundo o MPE, obteve vantagem eleitoral na contratação de servidores temporários, sem amparo legal e na descentralização de projetos sociais para enviar recursos a entidades desvinculadas da administração pública do Estado. Um dia antes de se tornar inelegível, Cláudio Castro renunciou ao mandato para se candidatar ao Senado. Sem uma linha sucessória, o presidente do Tribunal de Justiça do Rio de Janeiro, Ricardo Couto de Castro, assumiu interinamente o governo do Estado.
7: O presidente do Senado, Davi Alcolumbre, deixou bem claro: a PEC que acaba com a escala 6x1 não vai ter um andamento corrido na casa. Vai primeiro passar pelas comissões e ser discutida com os senadores. Segundo ele, é preciso aperfeiçoar o texto aprovado pela Câmara, debater com calma e sem assodamentos.
8: Há cobrança de todos os senadores e de todas as senadoras que o Senado Federal não seja uma casa carimbadora de propostas votadas na Câmara dos Deputados. Não só sobre medidas provisórias, mas como projetos de lei e proposta de emenda constitucional. Então não é razoável que a Câmara dos Deputados passe 5 meses debatendo um assunto muito relevante para o Brasil, para o povo brasileiro e para a nação, e também para os trabalhadores e para os empreendedores, e o Senado Federal seja obrigado a carimbar um texto aprovado na Câmara. Essa é a minha percepção.
7: A proposta acaba com a escala 6x1 de trabalho e reduz a jornada semanal de 44 para 40 horas. O assunto vai ser discutido em reunião de líderes na semana que vem e também com o presidente da Comissão de Constituição e Justiça, Otto Alencar, porque é para lá que a PEC vai em primeiro lugar. Otto Alencar precisa definir o relator e isso deve ocorrer na reunião da próxima quarta-feira, dia 10. Só na CCJ são 30 dias de tramitação. Depois disso, a PEC pode ir ainda para a Comissão de Assuntos Econômicos. Há também pedidos para a criação de uma comissão especial. Enquanto isso, o governo tem expectativa de concluir a tramitação no Senado antes do recesso parlamentar, que começa 17 de julho.
9: Em novo anúncio nesta terça-feira, o escritório do representante do comércio norte-americano decidiu que 60 economias, incluindo o Brasil, não possuem ou não aplicam proibições à importação de produtos feitos com trabalho forçado. A acusação não é que o Brasil utiliza trabalho escravo na própria produção, mas a investigação aponta falta de mecanismos para impedir a entrada no mercado brasileiro de mercadorias produzidas com trabalho forçado por outros países. A partir desse entendimento, o governo norte-americano propôs tarifas adicionais de 12,5% para 54 países. Além do Brasil, também estão na lista Argentina, Chile, China, Colômbia, Índia, Peru, Rússia, África do Sul, Inglaterra, Uruguai e Venezuela. Outro grupo menor de 6 economias, incluindo União Europeia, México e Canadá, teriam 10% de novas tarifas por já terem fiscalização, mas ser considerada insuficiente. As medidas entram em fase de consulta até o mês de julho. Depois disso, os Estados Unidos vão decidir se devem implementar de fato as novas tarifas e em qual formato. No caso do Brasil, essas tarifas se somam àquelas de 25% anunciadas na segunda-feira sob acusação norte-americana que o Brasil adota práticas desleais no comércio e que podem entrar em vigor a partir do dia 15 de julho.
1: O governo brasileiro expressou sua profunda discordância com as conclusões do escritório do representante comercial dos Estados Unidos a respeito de supostas falhas na importação de mercadorias produzidas com trabalho forçado. Em nota oficial, o Palácio do Planalto indicou que o Brasil poderá recorrer à lei de reciprocidade para reagir a essas situações de injustiça contra o país. A questão foi abordada em um encontro entre o ministro das Relações Exteriores, Mauro Vieira, e o representante de comércio dos Estados Unidos, Jameson Greer, durante reunião da OCDE na França. Enquanto Greer sinalizou abertura ao diálogo, Vieira defendeu a intensificação das negociações diante das recomendações do USTR. Uma pesquisa recente do Alafia Lab revelou que a política é o tema mais associado à circulação de fake news no Brasil, com 43% dos entrevistados fazendo essa conexão. O levantamento, obtido em primeira mão, mostra que, embora a maioria identifique notícias falsas com dúvidas, há diferenças na percepção e no comportamento entre eleitores de esquerda e direita. O estudo também aponta que 47% dos brasileiros admitem ignorar conteúdo suspeito, enquanto apenas 10% denunciam as plataformas digitais. A coordenadora de pesquisa do Alafia Lab, Vivian Peron, destaca que a desinformação se tornou uma arma política e tem influenciado o tom das eleições. Professores e técnicos da Universidade do Estado do Rio de Janeiro, em greve há mais de 2 meses, apresentaram suas principais reivindicações ao secretário de Planejamento do Estado, Rafael Ventura. Entre as demandas estão a volta do pagamento dos auxílios saúde e educação com extensão aos aposentados e o envio de um novo plano de carreira para os técnicos à Alerj. A categoria argumenta que muitas das solicitações não dependem de aprovação de lei e poderiam ser autorizadas pelo governador em exercício. O secretário Ventura alegou restrição orçamentária e informou que o prazo para a aprovação de novos projetos de lei e rubricas termina em 30 de junho, devido às eleições de outubro.
0: Um relatório do Escritório Comercial dos Estados Unidos propôs uma tarifa adicional de 25% sobre uma série de produtos brasileiros, especialmente do agronegócio, citando a falta de rigor no combate ao desmatamento ilegal. O documento menciona nominalmente o estado de Mato Grosso como exemplo de retrocesso nas políticas ambientais. Além do desmatamento, o relatório americano também criticou decisões do Supremo Tribunal Federal sobre Big Techs, o etanol e o PIX. A proposta está em consulta pública até julho e, se aprovada, pode ampliar significativamente as tarifas sobre itens como etanol, automóveis e madeira.
5: Fique ligado, depois do intervalo estaremos de volta com mais informações aqui no nosso Café com Notícias. É o destaque sempre em primeiro lugar para você.
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13: Oito horas e 21 minutos.
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5: E a gente continua levando até você a informação, o destaque, sempre com a nossa equipe de rádio jornalismo. Informações do Brasil e do mundo aqui no seu rádio.
0: A Suprema Corte dos Estados Unidos abriu caminho para que o Alabama utilize um mapa eleitoral pró-republicano, que fragmenta a população negra democrata em distritos historicamente republicanos. A decisão suspende o bloqueio de um tribunal inferior que impedia a implementação do mapa, que dilui a maioria negra em um dos distritos do estado. Essa medida é vista como um impulso para o presidente Donald Trump e seu partido, que buscam manter o controle do Congresso nas eleições de meio de mandato em novembro. Os três juízes liberais da corte divergiram da decisão, que foi tomada pela maioria conservadora de 6-3.
16: O Senado Federal anulou uma norma que tratava do aborto legal em crianças vítimas de estupro. A decisão foi tomada em sessão deliberativa ordinária, gerando debates intensos sobre direitos humanos e a legislação vigente no país. Este movimento legislativo reflete a complexidade e a polarização em torno do tema no Brasil, com implicações significativas para a saúde pública e os direitos das mulheres e crianças. A pauta esteve em discussão no plenário do Senado.
17: A Ucrânia realizou ataques com drones contra São Petersburgo, horas antes da realização de um fórum econômico importante na cidade russa. Imagens postadas nas redes sociais mostram colunas de fumaça subindo ao ar e explosões ecoando no horizonte, indicando a intensidade da ofensiva. Além de São Petersburgo, outro local atingido pelas forças ucranianas foi um terminal de petróleo. Este ataque ocorre em meio à continuidade do conflito e demonstra a capacidade da Ucrânia de atingir alvos estratégicos em território russo.
18: O presidente Lula voltou a defender o PIX nesta terça-feira após o anúncio do governo dos Estados Unidos de propor uma investigação comercial contra o Brasil que pode ter como resultado a aplicação de um novo tarifaço de 25% sobre os produtos brasileiros. Lula afirmou que a nova taxação foi articulada por Flávio Bolsonaro durante visita a Washington na semana passada, mas o senador nega a acusação. O presidente reforçou que o governo brasileiro não vai aceitar essa intervenção da Casa Branca.
19: Você veja um negócio, o tal do bolsonarista foi nos Estados Unidos, ele não estava focado e pediu para o Trump intervir no PIX brasileiro. Tática que a gente vai deixar? Não vai deixar.
18: A declaração foi durante visita ao Hospital Municipal Universitário de Rio Verde, em Goiás. Em outra agenda, também nesta terça, na cidade goiana de Catalão, Lula disse que o PIX assusta o governo de Donald Trump e chegou a sugerir que o sistema fosse adotado nos Estados Unidos.
19: E ele, na verdade, a preocupação dos americanos é que o PIX pode abalar muito as chamadas empresas do cartão de crédito deles, que estão aqui no Brasil. Acho que o PIX vai acabar com isso. E o PIX vai acabar mesmo, porque o PIX é de graça e é público e ninguém paga nada. É só clicar. O PIX e está resolvido o nosso problema.
18: Essas manifestações aconteceram um dia após o escritório do representante comercial dos Estados Unidos tornar público o relatório sobre uma investigação iniciada há um ano contra supostas práticas desleais do Brasil no comércio com o país norte-americano. A acusação de favorecimento ao PIX de forma discriminatória em relação a outros meios de pagamento foi um dos motivos para o anúncio de uma nova tarifa de 25% sobre bens importados do Brasil. O governo brasileiro e empresas prejudicadas poderão se manifestar sobre o relatório final do escritório do representante comercial dos Estados Unidos até 15 de julho, quando o governo Trump poderá adotar medidas corretivas contra o Brasil. Em nota, a FEBRABAN, Federação Brasileira de Bancos, defendeu que o PIX é uma infraestrutura de pagamento e não um produto comercial, que favorece a competição e o bom funcionamento do sistema de pagamentos e, consequentemente, da atividade econômica. Para a FEBRABAN, o PIX é um modelo aberto e não discriminatório, com participação de bancos, fintechs, instituições financeiras nacionais e estrangeiras.
20: O Senado aprovou nesta terça-feira projeto da Câmara que suspende uma resolução do CONANDA, o Conselho Nacional dos Direitos da Criança e do Adolescente, que estabelecia um protocolo específico em caso de gravidez para atendimento de menores de 14 anos que foram vítimas de violência sexual. A decisão do Congresso Nacional fragiliza a proteção de crianças e adolescentes que sofreram estupro. A resolução, aprovada em 2024, determinava acesso rápido e seguro ao serviço de saúde para a realização de interrupção legal de gestação em caso de violência contra crianças e adolescentes. A norma definia que o atendimento deveria seguir o princípio da celeridade, a não revitimização e o respeito à autonomia e escuta dessas vítimas. A resolução ainda previa diretrizes para a prevenção à violência sexual na infância, incluindo o direito à educação sexual. O CONANDA é um conselho eleito pela sociedade civil com participação de representantes do poder público, com o objetivo de elaborar a Política Nacional de Atendimento ao Direito da Infância. A resolução do CONANDA foi aprovada em 2024 com votação contrária do governo federal. Os senadores aprovaram a proposta que susta a resolução do CONANDA no plenário sem qualquer discussão. Mais cedo, o projeto foi aprovado na Comissão de Direitos Humanos do Senado. A relatora da proposta, senadora Damares Alves, do Republicanos, do DF, afirmou que a resolução extrapola o papel do Conselho.
21: O que está em debate é outra questão. Se um Conselho Administrativo possui competência para disciplinar, por resolução, temas de elevada densidade constitucional, familiar, médica e penal, criando diretrizes que ultrapassam os limites da regulamentação administrativa e ingressam em matérias reservadas à lei formal. Esse aspecto foi, inclusive, motivo de intenso debate dentro do próprio processo de aprovação da resolução.
20: Em nota, o CONANDA manifestou indignação e repúdio com a suspensão da resolução pelo Senado Federal. Para o Conselho, a decisão representa um grave retrocesso na proteção integral de crianças e adolescentes, especialmente daqueles que vivenciam situação de violência sexual. O CONANDA afirma que a resolução segue suas competências e atribuições legais. Seu objetivo não foi criar novos direitos ou alterar legislações, mas estabelecer diretrizes nacionais para qualificar a atuação da rede de proteção e efetivação de direitos já reconhecidos pelo ordenamento jurídico brasileiro. O Conselho reforça que a decisão do Congresso afeta especialmente meninas vítimas de violência sexual, que historicamente enfrentam barreiras institucionais, discriminação e julgamentos morais para acessar serviços públicos de saúde, assistência social, educação, proteção e justiça. O CONANDA destaca que nenhuma votação parlamentar é capaz de apagar décadas de conquistas construídas pela sociedade brasileira na proteção da infância e da adolescência.
2: A Elefanta Baby, atualmente no Parque Beto Carreiro World, será transferida para o Santuário de Elefantes Brasil, na Chapada dos Guimarães, Mato Grosso. A decisão judicial, proferida pelo juiz Douglas Braida de Moraes, atende a uma ação civil pública que buscava um ambiente mais adequado para o animal. O magistrado considerou que, apesar de não haver provas de maus tratos no parque, o santuário oferece melhores condições de adaptação, socialização e bem-estar para a baby. A decisão reconhece a elefanta como um ser senciente, sujeito à tutela jurídica própria, e prioriza suas necessidades biológicas e comportamentais.
5: Continue ligado, daqui a pouco, depois do intervalo, estaremos de volta aqui no Café com Notícias, no nosso último bloco. A gente volta já já.
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1: Horas e 35 minutos.
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5: Esse é o Café com Notícias, destacando os principais fatos do Brasil e do mundo com a nossa equipe de rádio jornalismo. Vamos para o nosso último giro de notícias desta quinta.
6: Previsão do tempo para quinta-feira, 4 de junho de 2026. Áreas de instabilidade são observadas sobre a região norte e litoral leste do Nordeste, incluindo Sergipe e Bahia. O Instituto Nacional de Meteorologia, INMET, alerta para perigo potencial de acúmulo de chuva nestas regiões. De acordo com o Instituto, a chuva pode atingir intensidade de 20 a 30 milímetros por hora, o que significa pancadas fortes em alguns momentos, com um acumulado de até 50 milímetros durante o dia. Há previsão de ventos intensos na região norte, que podem chegar a 60 quilômetros por hora. O IMET recomenda ao cidadão evitar enfrentar o mau tempo, bem como usar aparelhos eletrônicos ligados à tomada. Em caso de rajadas de vento, não se abrigue debaixo de árvores, pois há leve risco de queda e descargas elétricas. Região Centro-Oeste. Em Cuiabá, Mato Grosso, predomina céu claro nesta quinta-feira. Os termômetros marcam mínima de 20 e máxima de 33 graus. A umidade relativa do ar gira em torno de 70 a 20%. Goiânia, em Goiás, amanhece com poucas nuvens no céu. À tarde, céu claro. Temperatura mínima de 14 e máxima de 30 graus. A umidade relativa do ar vai de 70 a 30%. Região Nordeste. Em Maceió, a quinta-feira amanhece nublada com possibilidade de chuva isolada. Temperatura mínima de 23 e a máxima de 29 graus. A umidade do ar, na capital alagoana, é de 95 a 60%. Cabaceiras, na Paraíba, comemora aniversário com muitas nuvens no céu, mas sem previsão de chuva. A temperatura mínima é de 20 e a máxima de 30 graus. Umidade do ar varia de 90 a 50%. Região Norte. Macapá, no Amapá, tem previsão de muitas nuvens com pancadas de chuvas isoladas. Temperatura mínima é de 24 e a máxima de 31 graus nas horas mais quentes do dia. A umidade do ar é de 98 a 64%. Rio Branco, no Acre, amanhece com céu repleto de nuvens. À tarde, elas se dissipam e deixam o céu claro. Temperatura mínima de 21 e a máxima de 33 graus. A umidade relativa do ar é de 96 a 50%. Região Sudeste. Rio de Janeiro amanhece com muitas nuvens no céu, com possibilidade de chuva isolada. À tarde, o tempo abre. Os termômetros registram mínima de 16 e máxima de 25 graus. Umidade relativa do ar na capital fluminense vai de 90 a 40%. Cristais, em Minas Gerais, canta parabéns com o céu com muitas nuvens pela manhã. À tarde, previsão de pancadas de chuva e trovoadas isoladas. A temperatura mínima é de 14 e a máxima de 27 graus. Umidade relativa do ar é de 90 a 40%. Região Sul. Em Florianópolis, Santa Catarina, previsão de céu repleto de nuvens. Os termômetros registram mínima de 15 e máxima de 23 graus. A umidade relativa do ar oscila entre 100 e 60%. Em Seberi, Rio Grande do Sul, friozinho e céu claro no aniversário da cidade. Os termômetros registram mínima de 11 e máxima de 22 graus. A umidade relativa do ar fica entre 90 e 50%. Você ouviu a previsão do tempo para quinta-feira, 4 de junho de 2026. Com informações do IBGE Cidades e do Instituto Nacional de Meteorologia, INMET,
7: O governo de Havana rebateu as recentes acusações dos Estados Unidos de que dirigentes da ilha utilizam empresas estatais para enriquecer. Em nota, Cuba afirmou que o modelo do Grupo de Administração de Empresas, GAESA, foi construído para enfrentar o bloqueio econômico imposto por Washington. Segundo Cuba, o objetivo da GAESA é gerar divisas e recursos necessários para manter e desenvolver as conquistas sociais, além de promover setores da vida nacional. Havana condenou as acusações, classificando-as como pretextos para derrubar o governo e afastar investidores estrangeiros.
8: A cidade de São Paulo terá o rodízio de veículos suspenso nesta quinta-feira, feriado de Corpus Christi. A medida visa facilitar a circulação de veículos e o deslocamento dos cidadãos durante o feriado prolongado. A suspensão do rodízio é uma prática comum em feriados, buscando aliviar o trânsito e proporcionar maior comodidade aos motoristas. Os detalhes sobre a retomada da restrição serão divulgados pelas autoridades de trânsito.
9: O preço do petróleo registrou alta pelo terceiro dia consecutivo nos mercados internacionais, impulsionado pela escalada das tensões militares entre os Estados Unidos e o Irã. Relatos de interceptação de mísseis e drones iranianos pelas forças americanas, seguidos de ataques defensivos, aumentam a volatilidade no setor energético. Investidores monitoram a segurança das rotas de navegação, especialmente no Estreito de Hormuz, temendo interrupções na oferta global de energia. A situação geopolítica reflete nos mercados financeiros, com índices futuros dos Estados Unidos e bolsas europeias operando em baixa.
10: A defesa de Daniel Vorcaro, dono do Banco Master, apresentou uma nova versão de sua proposta de delação premiada à Polícia Federal e à Procuradoria-Geral da República. A iniciativa ocorre após as primeiras versões dos anexos terem sido consideradas insuficientes pelos investigadores. As negociações para o acordo de colaboração premiada continuam, com a expectativa de que as novas informações possam avançar no processo. O caso tem gerado grande repercussão no cenário político e jurídico brasileiro.
11: O presidente do Supremo Tribunal Federal, ministro Edson Fachin, manifestou preocupação com sanções externas unilaterais que podem afetar a independência judicial brasileira. O ministro reuniu-se nesta terça-feira com a relatora especial das Nações Unidas para a Independência de Magistrados e Advogados, Margaret Sarefuate. Em nota divulgada pelo STF, Edson Fachin afirmou estar apreensivo com o atual cenário enfrentado pelas democracias em diferentes países. O ministro mostrou ainda preocupações com os ataques dirigidos ao Poder Judiciário e às Cortes Constitucionais. Para Fachin, iniciativas voltadas a constranger magistrados em razão de atos praticados no exercício de suas funções representam um motivo de atenção redobrada por parte das instituições. O presidente do STF afirmou que o tribunal desempenhou um papel decisivo na defesa da ordem democrática e da legalidade constitucional em face de uma tentativa de golpe de Estado no país em janeiro de 2023. Edson Fachin ainda reafirmou sua confiança na capacidade das instituições brasileiras de responder de forma firme e efetiva às ameaças à independência judicial e ao Estado de Direito. Nesta terça-feira, os Estados Unidos citaram decisões do STF entre as justificativas para ameaçar as exportações brasileiras com novas taxas. Na semana passada, a Justiça da Flórida determinou a intimação do ministro Alexandre de Moraes para apresentar defesa em um processo em que é acusado por uma rede social de determinar bloqueios de perfis de pessoas envolvidas em atos antidemocráticos.
12: O Atlas Mundial da Obesidade deste ano revelou que 16,5 milhões de brasileiros com idade entre 5 e 19 anos possuem sobrepeso ou obesidade. Desse total, quase 8 milhões enfrentam condições que vão da alta dos índices de triglicerídeos até o acúmulo de gordura no fígado. Essas informações acendem um alerta para os fatores que contribuem para o problema, como o uso excessivo de telas. Definida pela Organização Mundial da Saúde como doença crônica caracterizada pelo acúmulo anormal de gordura, a obesidade infantil pode envolver fatores genéticos, hormonais, comportamentais e ambientais, para além dos hábitos alimentares. No caso do excesso de telas, a nutricionista do Atendimento Multiassistencial de Saúde, AMAS Humane, Juliana Calia, explica que isso está diretamente ligado ao sedentarismo e à alimentação inadequada.
13: Contribui de que forma? Tirando a criança da sua rotina alimentar, tornando mais atrativo o consumo de ultraprocessados pela questão do prazer de estar naquela tela e enfim, estar consumindo alguma coisa mais doce ou mais salgada. Principalmente tornando a vida da criança mais inativa, né? Tornando a criança sedentária.
12: Além disso, mudanças no comportamento e no desenvolvimento cognitivo também podem ser atribuídas ao uso exagerado das telas, como explica a nutricionista.
13: O uso de telas tira a atenção da criança com relação ao momento da alimentação. Esse momento ele tem que ser de atenção plena, porque é exatamente nesse momento que vai acontecer a percepção de sabores, odores, que podem estar incentivando a criança a uma alimentação mais saudável. Se ela fica focada na questão da tela, ela perde a percepção dos sentidos, que poderiam estar promovendo uma escolha mais saudável nesse momento da refeição.
12: A rotina acelerada do cotidiano é outro fator de influência, pois pais e responsáveis encontram pouco tempo para preparar as refeições e optam pela opção mais fácil, que, em geral, são alimentos com maior teor de sal, açúcar e gordura. Juliana Calia indica que esse cenário pode mudar com hábitos simples e a adoção de algumas regras.
13: Regras onde se coloquem que momentos de refeição a gente não vai levar celular ou não vai comer em frente à TV. Existir horários para usar as telas, onde possam se mesclar com atividades físicas, com outras atividades de lazer, como leitura de livro, cursos, né? E também construindo uma autonomia alimentar, mostrar e orientar o seu filho do que possa trazer mais saúde e mais disposição.
12: A nutricionista ressalta ainda a importância das campanhas de conscientização alimentar em espaços escolares para combater a incidência da obesidade infantil.
5: Termina aqui a edição desta quinta-feira do nosso Café com Notícias. Com a apresentação e a produção de Kleber Salles e com a participação da nossa equipe de rádio jornalismo, o Café com Notícias volta amanhã no seu rádio. Um grande abraço, ótimo feriado e até lá.
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3: Horas e 48 minutos.
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1: Olá, olá, gente amiga, estamos de volta, bom dia, estamos de volta nesta quinta-feira, dia 4 de junho de 2026, é isso aí, estamos lá para você nessa manhãzona de quinta-feira, né gente, estamos aqui de volta com você aqui na nossa programação até meio-dia, muito sucesso, música boa, os lançamentos, as exclusivas também rolando aqui para você na mais ouvida Turiaçu FM, a frequência dos grandes sucessos. Bom dia aí para você que acompanha aqui a nossa programação via internet, via aplicativo também, via transmissor. Diga aqui pra gente como que tá chegando aí o sinal da nossa programação aí no seu rádio. Bom dia, uma ótima manhã para você. Estamos juntos nessa super quinta-feirona. Véspera de sexta, é isso aí. Vamos juntos nessa edição do Bom Dia Turiaçu dessa quinta-feira. Você participando com a gente, 985-75087. Essa sua música, o seu sucesso predileto. Aqui na Mais Ouvida, os grandes e os maiores sucessos. Tocando aqui pra você na Mais Ouvida. Agora 9 horas e 7 minutos. Começando mais uma edição do Bom Dia.

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0: Juan Vitor e Augusto da Vila, é isso aí. Augusto da Vila e Juan Vitor, é isso aí, peraí. Bom dia pra você, 9 horas e mais 49 minutos. Bom dia nesse feriadão, você curtindo a gente com muita música boa, né? Isso aí, feriadão gostoso, né? Maravilha. Bom dia, no meio da semana, feriado, coisa boa, né? Mas tem muita gente aí no trampo, trabalhando. É isso aí. Vamos junto com o primeiro bloco aqui do horóscopo do dia de hoje, dessa edição desta quinta-feira.
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1: Confira seu signo.
2: Agora as previsões para Áries, Touro e Gêmeos. Signo de Áries.
1: Nascidos entre 21 de março a 20 de abril.
2: Áries, Touro e Gêmeos. Signo de Áries.
1: Nascidos entre 21 de março a 20

0: mantenha o equilíbrio. No amor, a dica é se dedicar mais, sem pressa, mas com objetividade e carinho. Nas amizades, tudo tende a correr bem, desde que você evite deixar as situações saírem do controle.
1: Signo de Gêmeos.
2: Nascidos entre 22 de maio a 21 de junho.
0: Geminiano, novas ideias chegam com força hoje e podem mudar sua forma de enxergar o mundo. Mas antes de agir, analise bem os obstáculos. Na paquera, é hora de deixar as inseguranças para trás e agir com confiança. Nas amizades, tenha coragem para enfrentar desafios. Nos estudos, não permita que as dificuldades tomem conta.
1: Já já voltamos com as previsões para Câncer, Leão e Virgem. 87.

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0: Estamos chegando com os resumos das suas novelas favoritas para esta quinta-feira. Agora, o resumo da novela Coração de Mãe. Durante um passeio turístico, Gunas e Turkan começam a discutir. Ao mesmo tempo, Feliz e suas filhas tentam segurar o riso ao participar de um tradicional banho turco. Chega o dia do casamento e, durante a cerimônia, os noivos trocam elogios e agradecem a presença de todos. Na sequência, Mert canta e anima a festa, enquanto Bora observa Karsu dançando. Em Istambul, Rhea recebe uma notificação judicial, na qual Karsu tenta reaver a guarda dos filhos. Karsu é promovida a assistente pessoal de Bora. Na casa do empresário, ela começa a conhecer uma versão diferente do novo chefe. Rhea pede ajuda a Lali para investigar o atual esposo de Karsu. Turkan é surpreendida com a volta da filha Aysa. Em segredo, Feliz entrega à polícia os documentos que conseguiu retirar da casa de Razan.
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3: 10 e 2.
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0: O Uruguai confirmou que o meia Jordián de Arrascaeta sofreu uma lesão muscular de grau médio na panturrilha durante a preparação para a Copa do Mundo de 2026. Apesar da preocupação inicial e das especulações sobre um possível corte, a Associação Uruguaia de Futebol informou que o problema não impede a participação do camisa 10 no Mundial, mantendo sua convocação para o torneio. A situação do jogador vinha sendo acompanhada de perto porque ele já se recuperava de uma fratura na clavícula sofrida em abril. Ainda não há previsão para quando Arrascaeta estará totalmente à disposição do técnico Marcelo Bielsa, mas o Uruguai optou por mantê-lo no elenco para a competição. A seleção estreia no dia 15 de junho contra a Arábia Saudita, pelo Grupo H, que também conta com Espanha e Cabo Verde. 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
2: Confira seu signo.
3: Agora, as previsões para Câncer, Leão e Virgem. Signo de Câncer.
2: Nascidos entre 22 de junho a 22 de julho.
4: Canceriano, o dia pede atenção ao que o coração está dizendo. Use sua imaginação para se sentir melhor e enxergar novas possibilidades. No amor, um momento de atenção ao crush pode ajudar você a entender melhor o que está acontecendo entre vocês. Nas amizades, prefira atividades leves e sem estresse. Nos estudos, foco e dedicação podem render ótimos resultados.
3: Signo de Leão.
2: Nascidos entre 23 de julho a 22 de agosto.
4: Leonino, o céu ilumina a área dos relacionamentos e destaca o valor das diferenças. Pode ser um dia de grande sintonia e complementaridade com as pessoas ao seu redor. Nos estudos, talvez seja melhor recuperar o fôlego antes de mergulhar de cabeça nas tarefas. No amor, mantenha a harmonia com o crush e aproveite os bons momentos.
3: Signo de Virgem.
2: Nascidos entre 23 de agosto a 22 de setembro.
4: Virginiano, o dia favorece a observação e a abertura para mudanças nos pequenos detalhes da rotina. Essa disposição para o novo também ajuda no amor, onde a criatividade pode fortalecer os laços com o crush. Apenas tome cuidado para não gastar energia demais. Nos estudos, planejamento será essencial para evitar apertos mais tarde.
3: Já já voltamos com as previsões para Libra, Escorpião e Sagitário.
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1: É aquilo, né? Quem casou, casou.

0: 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Obrigada.
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0: Estamos de volta, noveleiros! E agora, o resumo da novela Sortilégio. Maura acusa Bruno pela morte de Alessandro. Helena promete ajudar Ulisses a se casar com Sandra, caso ele a ajude a encontrar a jovem. Maura oferece condolências a Maria José e se dispõe a comprar as ações deixadas por Alessandro. Bruno comenta com Vitória que pretende assumir a presidência da empresa após a morte do irmão, mas a mãe lembra que Maria José é a sócia majoritária. Roberto revela para Maria José os planos de Bruno e aconselha a jovem a vender as ações para Maura e Lisette. Bruno procura Maria José para se declarar inocente e afirma que apenas tentou comprar o silêncio do juiz. Maria José decide vender parte das ações para Maura, sob a condição de que ela não apoie Bruno na presidência da empresa. Felipe alerta Vitória que Bruno também está interessado em Maria José. Ulisses revela para Roberto a verdadeira história de Helena, Sandra e Maria José. Bruno se enfurece ao descobrir que Maura votará contra ele e faz ameaça.
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2: 10h33.
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6: A Copa do Mundo de 2026 promete revelar novos talentos para o mundo e alguns jovens jogadores chegam ao torneio cercados de expectativa. Entre os destaques estão o espanhol Lamine Yamal, que já é um dos principais nomes de sua seleção, além do argentino Franco Mastantuono, considerado uma das maiores promessas do futebol sul-americano. A lista de jovens para ficar de olho também inclui nomes como Endrick, Arda Güler, Nico Paz e Lennart Kahn. Todos chegam ao Mundial após temporadas de destaque e são vistos como possíveis protagonistas de uma nova geração de estrelas do futebol internacional.

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5: Agora, as previsões para Libra, Escorpião e Sagitário. Signo de Libra.
6: Nascidos entre 23 de setembro a 23 de outubro.
7: Libriano, o dia traz novas sensações e também prazer nas coisas simples da vida. Vale a pena moderar o ritmo para aproveitar melhor cada momento. No amor, conversas sinceras com o crush podem fortalecer os sentimentos. Nas amizades, a energia é positiva para consolidar laços. Nos estudos, atenção redobrada pode trazer benefícios importantes.
5: Signo de Escorpião.
6: Nascidos entre 24 de outubro a 22 de novembro.
7: Escorpiano, sua sensibilidade estará em alta hoje. Encare isso como um convite à criatividade e ao otimismo. No amor, que tal aproveitar alguns momentos especiais com o crush? Pode ser uma excelente oportunidade para renovar o afeto. Nos estudos, desacelere diante dos desafios e siga um passo de cada vez. Nas amizades, procure acompanhar o ritmo das pessoas de quem você gosta.
5: Signo de Sagitário.
6: Nascidos entre 23 de novembro a 22 de dezembro.
7: Sagitariano, o dia favorece companhias intelectuais e o interesse por novas culturas. Uma combinação perfeita para aprender e crescer. No amor, é um bom momento para mostrar sua autenticidade. Nas amizades, evite a exposição social excessiva. Nos estudos, uma postura mais assertiva aumenta muito suas chances de sucesso.
5: Já voltamos com as previsões para Capricórnio, Aquário e Peixes.
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0: voltamos. E agora o resumo da novela A Nobreza do Amor. Jandal garante a Mr. Campbell que não matou Robert, mas perde o controle durante a conversa. Mirinho sente inveja ao ver Tonho e Alica se beijando. Jandal confronta Pascoal e Chinua sobre a denúncia envolvendo a execução de Robert. Pascoal acusa Dumi e Jandal ordena a captura do ex-chefe da Guarda Real. Dumi percebe que a Kim tem sentimentos por Ladisa. Fátima desmaia e Onildo afirma que ela não pode passar por aborrecimentos. Mirinho ameaça Manuel. Ana Maria questiona Manuel sobre o beijo que recebeu. Kênia pergunta a Dumi se foi ele quem denunciou Jandal pela morte do jornalista Robert.
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2: 11:01.
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1: 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A Holanda foi surpreendida pela Argélia e perdeu por 1-0 em amistoso preparatório para a Copa do Mundo de 2026. Mesmo jogando em casa, em Roterdã, os holandeses não conseguiram superar a forte marcação adversária. O atacante Memphis Depay entrou no segundo tempo na tentativa de mudar o panorama da partida, mas a seleção europeia não conseguiu evitar a derrota. O resultado serviu como alerta para a equipe comandada por Ronald Koeman há poucos dias da estreia no Mundial. Já a Argélia ganhou confiança ao vencer uma das seleções mais tradicionais do futebol mundial em seu último compromisso antes da Copa. O goleiro Lucas Zidane, filho do ex-jogador Zinedine Zidane, foi um dos destaques da partida e ajudou os argelinos a garantirem o triunfo.

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5: É isso aí, galera. Bom dia pra você que está em sintonia aqui com a nossa programação, curtindo aqui o nosso programa dessa edição especial desta linda, rapaz, essa quinta-feira aí. Maravilhosa, você ligado, curtindo aqui o nosso programa. Agradeço a super audiência, uma ótima manhã para você, amigo ouvinte, que sintoniza aqui o nosso programa todos os dias, todas as manhãs, aqui para ouvir o melhor da boa música, os principais sucessos, lançamentos, também as exclusivas rolando aqui para você na nossa programação nessa edição dessa sexta, quinta-feira, né? Sexta-feira, calma, amanhã que é sexta-feira, amanhã é sexta. Vamos agora com o último bloco do horóscopo do dia de hoje. Agradecendo aí a companhia da nossa amiga Jéssica na Povoada Santa Terezinha, se ligando aqui no nosso programa, ouvindo a gente via aplicativo. Agradeço, como sempre, a audiência dessa turma maravilhosa que estão todos os dias nos ouvindo, né? Curtindo aqui o programa Bom Dia Turiaçu. Muito obrigado de verdade pela audiência, pela companhia de nossos amigos ouvintes que se ligam com a gente todos os dias para curtir o melhor da boa música e informação no seu rádio. Só as principais, né? As mais tocadas. Vamos aí, último bloco aqui do horóscopo do dia de hoje, 11 horas e 12 minutos. Bom dia.
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1: Agora, as previsões para Capricórnio, Aquário e Peixes. Signo de Capricórnio.
6: Nascidos entre 22 de dezembro a 20 de janeiro.
7: Capricorniano, o movimento dos astros favorece a criatividade e a capacidade crítica na rotina de estudos. Seu olhar visionário faz os sonhos parecerem mais próximos. Apenas evite acelerar demais. No amor, ouvir mais e se expressar com carinho pode fortalecer bastante a conexão com o crush.
1: Signo de Aquários.
6: Nascidos entre 21 de janeiro a 20 de fevereiro.
7: Aquariano, o céu aponta a vontade de buscar novidades, mas também destaca a importância de reservar momentos só para você. No amor, pode ser hora de deixar antigas mágoas para trás e prestar mais atenção ao que sente pelo crush. Nas amizades, valorize quem está na mesma sintonia. Nos estudos, mantenha a distância das distrações e preserve o foco.
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6: Nascidos entre 21 de fevereiro a 20 de março.
7: Pisciano, o dia é favorável para repensar a rotina e buscar mais equilíbrio. Na escola ou nos estudos, alguns desafios podem surgir, mas sem desespero, os resultados virão com o tempo. No amor, existe chance de uma compreensão maior com a pessoa que você gosta. Procure enxergar as diferenças como algo positivo.
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0: Estamos de volta. E agora, o resumo da novela Coração Acelerado. A Grada e João Raul interrompem a apresentação e anunciam ao público que nunca mais cantarão a música juntos. Eduarda continua o show e Leandro admira seu talento. Ronê e Bará comemoram a repercussão da festa. Ana Castela e Gael voltam a se encontrar. Zilá avisa Sinara que Janete revelou toda a verdade sobre a morte de Jean Carlos. A Grada se declara para Leandro. João Raul pede um tempo para Nayane. Leandro se preocupa com o segredo de Eduarda. Sinara copia o conteúdo do livro de Nora antes de devolvê-lo à avó. A Laor discute com Nayane e decide sair de casa. João Raul procura conselhos com Nora e avisa Ronê e Nayane que fará uma declaração oficial.
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2: 11:33.
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0: resumo da novela Quem Ama, Cuida. Pedro deixa claro para Adriana que enfrentará o próprio pai para defendê-la. Fábia conta para Dora que acredita que Ulisses esteja escondendo algo. Francesca consola Otoniel. Adriana pede que o avô volte a morar com a família. Helenice conversa com Rosa sobre as dificuldades em seu casamento com Tom, mas acaba defendendo o marido. Bruna procura Ademir para ajudá-la a se aproximar de Pedro. Em troca, o advogado pede que ela convença o rapaz a abandonar a defesa de Adriana. Ademir procura Pedro. Otoniel chega ao apartamento de Arthur afirmando que aceita voltar a morar com a família. Por hoje é só, pessoal. Amanhã a gente volta com mais resumos.
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0: essa música, pega esse som. É égua do sonzão. Zé Neto e Cristiano, pra você, cadeira cativa. Aqui na sequência da número 1, Turiaçu FM. Égua da música, hein? Lançamento aqui na Turiaçu FM, a número 1 do seu rádio. Música linda, bom dia. Cadeira cativa, Zé Neto Cristiano aqui pra você. Lançamento na número 1. Bom dia pra você. Se liga aqui com a gente, obrigado pela audiência, pela super companhia. Um abraço aí, nossa amiga Dona Luzia, ouvindo a gente ali no Cassanial, curtindo aqui o nosso programa. Brigadão pela audiência. Dona Leonor também ali no Rabelão, nessa quinta-feira, curtindo aqui o nosso programa. Agradeço a audiência, a super companhia. Abraço especial aí, nosso amigo Zé Rai, ouvindo a gente. Obrigado, Zé. Um abraço, bom dia também. Nosso amigo Cássio Moral do Arrocha tá ligado com a gente, pediu som e vai tocar aqui pra você a partir de agora pra você. 11 horas e 45 minutos. Aí eu volto já me despedindo.
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0: Edilene, Cássio Moral do Arrocha aqui na sequência. Bom dia.

Essa aqui também ficou linda, hein, Simone? Simone Mendes aqui pra você, detalhe bobo. A sequência chega no final do nosso programa de hoje. Agradecendo a audiência, a sua companhia, a sua paciência, a sua mega audiência aqui na número 1 do seu rádio, Turia sua FM, Rádio dos Melhores Ouvintes. As principais, as melhores, as mais tocadas, mais pedidas, você ouve aqui na número 1. Valeu, gente!

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0: 11:30.
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4: Mais de 37 mil estudantes do Maranhão ainda não confirmaram a inscrição no Enem. O prazo encerra nesta sexta. A operação prende 10 suspeitos e revela esquema com policiais e tráfico no Maranhão. Tribunal de Justiça suspende lei que proibia mulheres trans em banheiros femininos em São Luís. Operação Corpus Christi alerta para restrição de caminhões nas rodovias federais. Ocorrências com pipas na rede elétrica crescem 17% no estado. E no esporte, Sampaio e Moto anunciam reforços para a Série D. Está no ar a edição do Jornal Central desta quinta-feira, 4 de junho de 2026.
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4: O Maranhão segue com previsão de chuva nesta quinta-feira e a faixa norte do estado tem maior chance de pancadas mais intensas ao longo do dia, com alerta amarelo de perigo potencial para chuvas, válido até domingo. Ao todo, 74 municípios estão sob o alerta, entre eles Barreirinhas, Araioses, Cururupu, Cândido Mendes, Pinheiro, Viana, Turiaçu, Carutapera, Santa Luzia do Paruá, São Bernardo, Itapecurumirim e Santo Amaro. Em São Luís, o dia será de sol com muitas nuvens, pancadas de chuva à tarde e à noite e temperatura máxima de 30 graus. Já em Imperatriz, a previsão é de sol entre nuvens, períodos de céu nublado ao longo do dia, com máxima de 31 graus. Mais de 37 mil estudantes do Maranhão ainda não confirmaram a inscrição no Enem e o prazo encerra nesta sexta. Humberto Fernandes.
5: Em entrevista exclusiva à Central de Notícias Brasil, o superintendente de Formação, Avaliação e Desempenho Educacional da Secretaria de Estado da Educação, Pedro Alcântara, alertou para o número de estudantes maranhenses que ainda não concluíram a confirmação da inscrição no Exame Nacional do Ensino Médio.
6: E a novidade desse ano é que todo estudante que está concluindo a terceira série do ensino médio já está com a pré-inscrição, que já está com a base de dados dos estudantes, mas cada um desses estudantes precisam entrar lá no portal do candidato, lá no site do INEP, e fazer a validação da sua inscrição. Ele precisa lá fazer as informações de identidade, de endereço, uma coisa que é muito importante, ele precisa definir qual é a opção de língua estrangeira.
5: No Maranhão, mais de 75 mil concluintes do ensino médio estão aptos a participar do exame. Até o momento, apenas cerca de 38 mil estudantes confirmaram a inscrição, o que representa aproximadamente 51% do total esperado.
6: No Maranhão, são aproximadamente 70 mil estudantes só da rede estadual. Da rede pública estadual. Então, hoje a gente está com uma média de 50 mil estudantes que já confirmaram, tem uma residual ainda, próximo de 30 mil, 32 mil aproximadamente, que precisam fazer a inscrição. Agora, a gente queria alertar que o prazo é somente até amanhã, sexta-feira. Então, esse prazo, ele vale para os estudantes da rede pública estadual, como também os estudantes da rede privada.
5: O Enem é a principal porta de entrada para o ensino superior e permite o acesso a universidades públicas e programas educacionais do governo federal. Central de Notícias Brasil, Humberto Fernandes.
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4: A Polícia Rodoviária Federal deu início nesta quinta-feira à Operação Corpus Christi 2026 com o objetivo de intensificar a fiscalização nas rodovias do Maranhão. A policial Leiane Reis dá algumas dicas de segurança para uma viagem segura.
7: A PRF orienta a todos aqueles condutores que vão pegar a estrada para aproveitar o feriado que tenham atenção aos equipamentos obrigatórios dos seus veículos, fazendo uma correta manutenção. Se forem transportar bebês ou crianças, ter atenção à correta utilização do bebê conforto, da cadeirinha ou do assento de elevação, ter atenção às normas de circulação e conduta, respeitando a sinalização das rodovias e as velocidades que são permitidas. E, por último, se beber, não dirija.
4: A Polícia Rodoviária Federal informou ainda que haverá restrição de circulação para veículos de carga com excesso de peso ou dimensões em trechos de pista simples nas rodovias federais durante a operação. O repórter Edivaldo Oliveira traz agora para a gente informações do terminal da Ponta da Espera, principal ponto de embarque para a Baixada Maranhense.
8: O sistema de ferryboat se preparou e está operando normalmente durante todo o período do feriado prolongado de Corpus Christi. A expectativa é de aumento do fluxo de passageiros e viagens extras. Bruno Mota, coordenador de operações de ferryboat da Secretaria de Governo do Estado, fala sobre a preparação que foi realizada para atender a demanda durante o período.
9: A nossa operação ela funciona 24 horas durante todos os dias da semana, né? E a Segovia ela vem tendo essa preocupação desde outubro de 2025 com a preparação de todos os artefatos e eventos que vêm a ocorrer durante um ano. E esse é mais um evento que a gente vai passar altamente programado. Eu quero deixar toda a população assegurada de que os equipamentos vão estar em funcionamento e a gente vai ter em boias aqui equipamentos extras para caso essas operações tenham um volume aumentado durante o fluxo. Então não se preocupe, tanto na ida quanto na volta, os equipamentos, os ferries e as empresas estão preparados para fazer toda a travessia com segurança e com um volume maior, que é o que a gente está esperando durante o período.
8: A programação e preparação para atender a população durante os feriados de 2026 já estão prontos desde o final do ano passado. Central de Notícias Brasil, de São Luís, Edivaldo Oliveira.
4: A seguir, a gente traz os detalhes da operação que prendeu 10 suspeitos e revelou um esquema com policiais e tráfico no estado.
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6: Uma operação das polícias civil e militar do Maranhão prendeu 10 investigados nesta quarta-feira por suspeita de integrarem uma organização criminosa ligada ao tráfico de drogas na região metropolitana de São Luís. Entre os presos estão policiais, militares e civis. Os detalhes na reportagem de Juliana Gomes.
7: Armas, drogas, munições, veículos e outros materiais foram apreendidos durante a ação contra uma organização criminosa investigada por tráfico de drogas e outros crimes. Em coletiva de imprensa, as forças de segurança apresentaram os resultados da operação. As investigações que antecederam a operação levaram à identificação dos suspeitos, apontados como integrantes do grupo criminoso, entre eles, agentes públicos.
8: Resultou na prisão de 2 policiais militares, sendo um oficial, os outros 2 que já estavam presos no presídio da Polícia Militar, foi cumprido o mandado de prisão lá no presídio, e um que estava saindo de serviço e na casa dele foi encontrado droga e arma, e a esposa dele foi conduzida.
9: Existem outros indivíduos presos também, pessoas que se relacionam com o narcotráfico aqui na região do estado do Maranhão todo e vizinhanças, foram apreendidas ainda armas de fogo irregulares e uma quantidade de droga que foi encontrada em alguma das residências que foram alvos das buscas.
7: Na coletiva de imprensa, o coordenador da operação, Rafael Almeida, detalhou como as investigações avançaram e as medidas cumpridas pelas forças de segurança.
10: A investigação identificou que basicamente os policiais e também com o apoio de algum desses traficantes apreendiam esse material ilícito, os entorpecentes, em diversos locais da Ilha de São Luís, e ao invés de apresentar esse material numa delegacia para fazer o procedimento, a apreensão, eventual lavrador do auto, eles acabavam repassando esse material para os traficantes, membro desse terceiro núcleo, para que eles revendessem os entorpecentes.
11: Esse momento aqui é mostrando que o sistema de segurança pública, que o governo do estado não tolera qualquer desvio de conduta e que as respostas são dadas até para tranquilizar a população, que toda e qualquer denúncia que chegue até ao sistema de segurança pública, que chegue até o governo do estado, elas são devidamente apuradas e os resultados são esses. Se tiver que prender, vai ser preso.
6: Operação prende 5 pessoas por tráfico, roubo, estupro e violência doméstica. Repórter Taliana Luiz.
12: 5 pessoas foram presas na última terça-feira durante uma operação realizada pela Polícia Civil do Maranhão, com apoio da Polícia Militar e da Força Estadual Integrada de Segurança Pública nos municípios de Santa Inês, Pindaré Mirim e Monção. A ação fez parte das operações Forças Integradas e Protetor das Fronteiras, que reforçam o combate à criminalidade na região. Durante os trabalhos foram cumpridos 4 mandados judiciais e efetuada uma prisão em flagrante. Entre os presos estão uma mulher condenada por tráfico de drogas, um homem procurado pela Justiça de São Paulo pelos crimes de roubo e porte ilegal de arma de fogo, além de um idoso condenado por estupro de vulnerável. Também foi preso em flagrante um homem acusado de violência doméstica. Segundo a polícia, ele teria agredido a companheira e destruído o celular da vítima. Após os procedimentos na delegacia, todos os detidos foram encaminhados ao sistema prisional e permanecem à disposição da Justiça. Central de Notícias Brasil, de São Luís, Taliana Luiz.
6: Suspeito de estupro de vulnerável é preso e outro é procurado pela polícia. Jauber Pereira.
0: Um homem de 32 anos de idade foi preso nessa quarta-feira no município de Alto Alegre do Maranhão, apontado como principal suspeito de cometer um crime de estupro de vulnerável em Santa Luzia. A identidade do alvo e da vítima não foram reveladas. A prisão foi efetuada por uma equipe da Polícia Civil em cumprimento ao mandado de prisão preventiva. Os policiais receberam informação que o investigado, considerado foragido, morava em Alto Alegre. Com isso, foram iniciadas as buscas que resultaram na prisão. Em seguida, ele foi conduzido à delegacia para os procedimentos legais e encaminhado à unidade prisional de ressocialização de Santa Inês, onde permanece à disposição da justiça. Já em São Luís, a polícia procura por Moisés, o condutor de moto por aplicativo que é suspeito de ter praticado um estupro de vulnerável contra um menor de 13 anos, após a solicitação de uma corrida. Segundo a ocorrência registrada pela mãe da vítima, o garoto teria solicitado a corrida para retornar à residência do bairro do Olho d'Água, quando no meio do trajeto o piloto teria desviado a rota e parado em uma quintinete para praticar o crime. Central de Notícias Brasil. Central de Notícias Brasil, Jauber Pereira.
6: A seguir, Justiça do Maranhão suspende lei que proibia mulheres trans em banheiros femininos em São Luís.
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2: 13 horas e 46 minutos.
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1: A segurança pública do Maranhão será ampliada durante o período de São João com uma central de vídeo monitoramento. A gente confere na reportagem de Caroline Lopes.
2: Com a proximidade do São João, a Secretaria de Estado da Segurança Pública intensifica os preparativos para garantir a tranquilidade de maranhenses e turistas durante os festejos. No Centro Integrado de Operações de Segurança, equipes trabalham na finalização da estrutura tecnológica que será utilizada para monitorar os principais arraiais da capital. A estratégia aposta na integração entre tecnologia, inteligência e atuação das forças de segurança para reforçar a prevenção e agilizar o atendimento de ocorrências.
3: Além das ações de segurança normais, o nosso policiamento preventivo e ostensivo, o sistema de segurança está se fortalecendo com as ações de vídeo monitoramento, de maneira inteligente, integrada com as demais forças, resultando num tempo-resposta mais curto e mais eficiente.
2: A operação contará com cerca de 140 câmeras instaladas nos arraiais e áreas de entorno, integradas a mais de 200 equipamentos já existentes na Grande São Luís. As imagens serão acompanhadas em tempo real pelas equipes do CIOPS, permitindo monitoramento contínuo da movimentação do público e respostas mais rápidas em situações que exijam intervenção das forças de segurança.
3: Nós estamos integrando a tecnologia, inteligência e ação operacional. Com a expansão do vídeo monitoramento, nós não vamos abrir mão do policiamento ostensivo, preventivo, mas o vídeo monitoramento é fato, os bons resultados que tem alcançado, que está potencializando e muito o sistema de segurança.
2: Entre os recursos que serão utilizados estão sistemas de reconhecimento facial e leitura de placas de veículos, ferramentas que utilizam na identificação de pessoas com mandados de prisão em aberto e veículos com restrições. A tecnologia também poderá apoiar a localização de crianças perdidas e pessoas em situação de vulnerabilidade. Todo o trabalho será realizado de forma integrada entre Polícia Militar, Polícia Civil, Corpo de Bombeiros e demais órgãos envolvidos na operação do São João Seguro 2026.
1: O Tribunal de Justiça do Maranhão decidiu suspender a lei que proibia mulheres trans de utilizarem banheiros femininos em São Luís. A decisão foi tomada nesta semana e atende a um pedido da Defensoria Pública do Estado do Maranhão. A norma havia sido promulgada pela Câmara Municipal de São Luís no dia 13 de maio, após a aprovação dos vereadores da capital. Na ação, a Defensoria argumentou que a lei violava princípios constitucionais como a dignidade da pessoa humana, a igualdade e a não discriminação. O órgão também destacou que a medida contrariava entendimentos já consolidados pelo Supremo Tribunal Federal sobre identidade de gênero e direitos da população trans. Com a decisão do Tribunal de Justiça, a aplicação da lei fica suspensa até o julgamento definitivo da ação direta de inconstitucionalidade pelo plenário da corte. Na prática, a decisão garante que mulheres trans possam utilizar banheiros femininos na capital maranhense até a decisão final do processo. Câmara Municipal de Olho d'Água das Cunhãs avalia doar veículo para transporte funerário. Repórter Antônio Filho.
4: Durante a sessão realizada nesta terça-feira, o vereador Marcos Paraíba, do PL, antecipou aos demais parlamentares que irá apresentar na próxima semana uma indicação solicitando que a caminhonete recentemente recebida pela Câmara Municipal por meio de doação do governo do estado seja destinada ao município de Olho d'Água das Cunhãs para atender ao serviço funerário. Paraíba se pronunciou sobre o assunto no expediente final da CENS para atender ao serviço funerário. Paraíba se pronunciou sobre o assunto no expediente

0: nenhuma rejeição por conta aqui da mesa pelos demais vereadores.
1: A solicitação de um veículo funerário para o município é uma reivindicação antiga da população. O tema já foi debatido diversas vezes, inclusive em gestões anteriores. A proposta voltou a ganhar força após a chegada do novo veículo ao Poder Legislativo. De Olho d'Água das Cunhães, Antônio Filho, para a Central de Notícias.
2: No próximo bloco, ocorrências com pipas na rede elétrica crescem 17% no Maranhão.
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2: Dados do Sistema de Vigilância Alimentar e Nutricional consultados em maio deste ano mostram que 28% das crianças maranhenses entre 0 a 9 anos estão acima do peso considerado ideal. O levantamento aponta que o estado já soma mais de 178 mil casos de excesso de peso infantil entre sobrepeso, obesidade e obesidade grave. O alerta ganha destaque em junho, mês de conscientização sobre a obesidade infantil. Segundo estimativas do Atlas Global da Obesidade da Organização Mundial da Saúde, o Brasil pode se tornar o quinto país com mais crianças e adolescentes obesos do mundo até 2030. Especialistas alertam que a obesidade infantil aumenta o risco de diabetes tipo 2, hipertensão, doenças cardiovasculares e também pode causar impactos emocionais e sociais nas crianças. Ocorrências com pipas na rede elétrica crescem 17% no Maranhão. Repórter Thaís Brusaca.
3: Mais de 3.500 ocorrências causadas por pipas presas ou caídas na rede elétrica foram registradas no Maranhão em 2025, segundo dados da Equatorial Maranhão. O levantamento aponta 3.508 registros entre janeiro e dezembro de 2025, um aumento de 17% em comparação com 2024, quando foram contabilizadas 2.999 ocorrências. São Luís lidera o número de casos com 1.295 ocorrências, seguida de São José de Ribamar com 220, Imperatriz

0: com 203, Timon com 162 e Passo do Lumiar com 89 registros. A distribuidora alerta que soltar pipas próximo à rede elétrica pode provocar interrupções no fornecimento de energia e colocar em risco a segurança da população. A orientação é evitar áreas com fiação elétrica e jamais tentar retirar pipas presas em postes ou cabos energizados. Como detalhe, é o gerente de relacionamento com o cliente da Equatorial Maranhão, Railton Andrade.
1: As crianças na rua gostam muito de empinar pipas, mas essa brincadeira traz consigo um risco que precisa ser atento, né, com relação à população. Hoje os pais, né, precisam ficar muito atentos quando estiver acompanhando as crianças, porque essa prática ela gera um risco adicional. Na hora que você está soltando uma pipa próximo de redes elétricas, isso gera uma situação que pode trazer um acidente para esse contexto. Então, para que a brincadeira ela não se acabe se tornando uma tragédia, a gente precisa ter um cuidado. Linha chilena, né, uma linha com cerol, além de ser um crime, é um risco para quem também está transitando pelas ruas, motociclistas, né? O próprio usuário mesmo pode estar sendo atingido por essa linha e causar um ferimento grave. E o maior de todos, que é o risco com interação elétrica. Então, sempre quando for fazer o tipo de prática de empinar pipas, manter-se em locais abertos, distantes das redes elétricas. Sempre, né, ter atenção quando tiver ventos muito fortes, isso pode projetar a própria pipa sobre a rede elétrica e gerar um risco de choque. No caso de chuvas fortes, tempestades também, recolhe a pipa com velocidade, né, para evitar que seja atingido por um raio ou algo que possa causar um acidente nesse contexto.
0: Central de Notícias Brasil, Thaís Brusaca.
2: Esporte. Sampaio e Moto anunciam reforços para a Série D. Jauber Pereira.
3: Nas últimas horas, o Sampaio Corrêa anunciou a contratação do zagueiro Almeida e do atacante Richarlison para a disputa da Série D do Campeonato Brasileiro. Os dois atletas conquistaram o Campeonato Maranhense de 2026 pelo Canário da Ilha, onde disputaram a primeira fase do Brasileirão da Série D. Almeida teve passagem pelo Maranhão, enquanto Richarlison ganhou destaque pelo IAP, onde ele foi autor do gol de honra do Canário da Ilha no jogo da rodada passada contra o próprio Sampaio pela quarta divisão. A expectativa é que os dois tenham seus nomes divulgados no boletim informativo da Confederação Brasileira de Futebol ainda nesta sexta-feira e assim ficarem à disposição do técnico Júnior Morim para o jogo do próximo domingo contra Iguatu do Ceará em confronto que será realizado em São Luís. Já o Papão do Norte terá à disposição lateral direito Rony para o jogo também deste domingo contra o Parnaíba fora de casa. O jogador já obteve a sua regularização e pode assumir a titularidade em lugar do recém-contratado Marquinhos Carioca, que fez sua estreia no jogo passado e não agradou a torcida e nem a comissão técnica rubro-negra. Na quinta colocação do grupo 6 da Série D, o Moto precisa da vitória diante do time piauense para avançar para a segunda fase da Série D. Enquanto que o Sampaio já está classificado, mas pode perder a terceira posição do grupo em caso de vitória do Parnaíba sobre o Moto. Central de Notícias Brasil, com informações do esporte, Jauber Pereira.
2: 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Obrigada pela companhia. Até amanhã.
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0: horas e 7 minutos.
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5: Olá, você, a partir de agora, sejam todos muito bem-vindos a mais uma edição do seu Central Esporte aqui na sua emissora, nesta quinta-feira, hoje dia 4 de junho do ano de 2026, e vamos aos principais destaques de hoje. Papão do Norte pode ter novidade e baixas para o jogo diante do Parnaíba no próximo domingo. Time tricolor anuncia a contratação de jogadores para a sequência da Série D do Brasileirão. E Bode Gregório segue com preparação para o jogo diante do Maringá na próxima segunda-feira em São Luís. Também teremos informações do Sampaio Basquete, que treina para jogo contra o SESI no próximo final de semana. Ainda teremos informações sobre a quarta etapa do Maranhense Oficial de Beach Tênis, que começa nesta quinta-feira. E ainda, o técnico da seleção brasileira, Carlos Ancelotti, testa mudanças antes do amistoso contra o Egito no próximo sábado. Estas e outras notícias você vai acompanhar a partir de agora no seu Central Esporte, que já está no ar.
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5: É o Central Esporte aqui pelas ondas da sua emissora. Você já sabe, todos os dias de segunda a sexta-feira, sempre neste mesmo horário, temos encontro marcado para falarmos de esporte, em especial o futebol, que é a paixão nacional. 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Vamos começar a girar com as informações do seu clube aqui dentro do seu Central Esporte. Vamos trazer informações do time rubro-negro aqui dentro do seu programa informativo do esporte. Papão do Norte terá novidade e também algumas baixas para o jogo diante do Parnaíba no próximo domingo fora de casa. Quem tem mais informações direto do CT Pereira dos Santos é ele. Alô, alô, Roberto Ramos, é com você.
6: Olá, Jalber Pereira, um grande abraço aos amigos ligados no Central Esportes. E o Moto voltou a treinar ontem à tarde. O time do Moto Clube que trabalha hoje, nesta quinta-feira, em 2 períodos. Semana bastante intensa de preparação, visando a partida diante da equipe do Parnaíba. O Moto que chega bastante pressionado, precisa vencer no final de semana para conquistar a sua vaga na competição nacional, a próxima etapa, etapa de mata-mata do Campeonato Brasileiro da Série D. O time que fecha a preparação nesta sexta-feira à tarde e na sexta-feira à tarde também a delegação segue para a cidade de Parnaíba, deve chegar lá por volta da meia-noite na cidade de Parnaíba. O time do Moto conseguiu autorização para um reconhecimento do gramado no estádio Pedro Alelaf, na cidade de Parnaíba. O Moto que tem alguns problemas em relação à formação da sua equipe, o goleiro Cássio continua entregue ao departamento médico, fazendo tratamento intensivo para que possa ficar disponível para essa partida do final de semana. O Atos foi diagnosticado com lesão grau 1 e segue também em tratamento. E o técnico Fernando Tonê terá à sua disposição o atacante Bacurau, que está recuperado de lesão muscular e vai para o jogo, pode ser relacionado para esta partida. O Moto que não vai contar com a aquisição do atacante Warlen, que levou o terceiro cartão amarelo. E o técnico tem algumas opções alternativas para substituir o Arlen, ou optar pelo Henrique, mais cotado para substituir o Arlen, ou mesmo a opção que ele tem também do Emerson Naik. Ele vai ter a volta do volante Patrick, que já está inteiramente à disposição, e ganhou também uma novidade na formação da equipe. O lateral direito, o Rony, caiu no bid e deverá ser relacionado pela primeira vez. O jogador foi regularizado junto à Confederação Brasileira de Futebol. E no sábado pela manhã, o time do Moto faz um treino, vai realizar um treino no local do jogo, no estádio Pedro Alelaf, a última atividade antes desse compromisso importante, jogo mais importante do ano para a equipe do Motoclube de São Luís. Informações do Moto para o Central Esportes.
5: Muito obrigado, repórter Roberto Ramos, aqui participando conosco. Então, aí no meio dessas baixas, a equipe já terá essa novidade. Inclusive, ele pode assumir a titularidade com a camisa 2, já que o Marquinhos Carioca não agradou quem esteve presente, tanto no estádio de Santos, os torcedores, como também toda a sua comissão técnica. Mas agora vamos trazer informações do principal rival da equipe rubro-negra no estado do Maranhão.
7: Sampaio.
5: Time tricolor anuncia a contratação de 2 jogadores vindos do IAP para a sequência da Série D do Campeonato Brasileiro. Quem tem mais informações do tricolor de aço é ela. Alô, alô, Tereza Cristina.
8: O Sampaio Correia anunciou nas últimas horas a contratação do zagueiro Almeida e do atacante Richarlison para a disputa da Série D do Campeonato Brasileiro. Os dois atletas conquistaram o Campeonato Maranhense de 2026 pelo IAP, o Canário da Ilha, onde também disputaram a primeira fase da 4ª Divisão Nacional. Almeida já teve passagem pelo Maranhão Atlético Clube, enquanto Richarlison ganhou destaque no IAP e foi o autor do gol de honra da equipe na partida da rodada passada contra o próprio Sampaio. A expectativa é que os nomes dos jogadores sejam publicados no boletim informativo diário da Confederação Brasileira de Futebol nesta sexta, dia 5 de junho, ficando à disposição do técnico Júnior Amorim para o jogo de domingo, dia 7, contra o Iguatu do Ceará em São Luís. Na terceira colocação do grupo 2, com 13 pontos, o Sampaio já está classificado, mas ainda pode terminar a fase na quarta posição, dependendo dos resultados da última rodada. Isso porque o Parnaíba do Piauí tem 11 pontos e pode chegar a 14 em caso de vitória sobre o Motoclube, ultrapassando o Sampaio no critério de número de vitórias, caso a equipe tricolor empate com o Iguatu.
5: Obrigado, a repórter Tereza Cristina também participando conosco, deve ter essas duas novidades, enquanto que o Filipinho praticamente já está descartado, deve não ser utilizado pelo técnico Júnior Amorim no jogo contra o Iguatu. Os outros dois atletas que ainda seguem no departamento médico, o atacante Adriano e também o volante Cavi, esses dois atletas ainda estão sob investigação, mas a tendência é que eles também possam ficar fora desse último confronto que vai definir em qual posição Sampaio ficará na Série D do Campeonato Brasileiro. O time já está classificado na terceira colocação, mas caso empate com o Iguatu ou seja derrotado, com vitória do Parnaíba diante do Moto, o Sampaio pode cair para a 4ª divisão do Campeonato Brasileiro, mas o fato é que já está classificado. Mas agora vamos trazer informações do Sampaio Basquete, que treina para jogo contra o SESI de Araraquara no próximo final de semana na capital maranhense. Quem tem mais informações é ela, Taliana Luz.
9: O Sampaio Basquete segue firme na preparação para mais um grande desafio pela Liga de Basquete Feminino. A equipe maranhense enfrenta o SESI Araraquara neste domingo, dia 7, às 11 horas da manhã, no interior de São Paulo. Além da importância do confronto, uma vitória pode garantir ao Sampaio a melhor campanha da fase classificatória da competição. A partida também marca um reencontro especial para a ala Manu, reforço recente da Bolívia querida. A atleta esteve presente na campanha vitoriosa do Sampaio na Copa LBF, disputada no fim de maio em São Paulo. Na ocasião, ela enfrentou o Santo André na semifinal e o próprio SESI Araraquara na grande final, ajudando o time maranhense a conquistar um título inédito. Sampaio e SESI protagonizam uma das maiores rivalidades do basquete feminino brasileiro nos últimos anos, com decisões de títulos tanto na Liga quanto na Copa. Se antes o domínio era da equipe paulista, o cenário mudou recentemente. No primeiro turno da LBF em São Luís, o Sampaio venceu com autoridade por 76-49. No mês passado, as duas equipes voltaram a se enfrentar na final da Copa LBF. Depois de 2 títulos seguidos do SESI, desta vez quem levantou a taça foi o Sampaio Basquete. A expectativa é de mais um grande duelo entre as duas potências do basquete feminino nacional. Central de Notícias Brasil de São Luís, Taliana Luz.
5: Muito obrigado, repórter Taliana Luz, também participando conosco. E vamos a um rápido intervalo. Na volta, tem mais Central Esporte para você pelas ondas da sua emissora. Estando só.
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0: 11:23.
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0: 11:25.
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6: 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E vamos continuar girando com as informações aqui dentro do seu Central Esporte. Olha, a quarta etapa do Maranhense Oficial de Beach Tênis começa nesta quinta-feira. Quem tem mais informações é ele, Cleobert Costa, é com você.
7: Fala, Jauber. Um grande abraço a você e todos que estão ligados no Central Esportes. Hoje vamos falar do Campeonato Maranhense Oficial de Beach Tênis, etapa 2026, que terá continuidade nesta quinta-feira. E seguirá até o próximo domingo na Arena T9, no bairro Parque Atlântico, em São Luís. A competição é organizada pela Federação de Beach Tênis do Maranhão, entidade que representa oficialmente a modalidade no estado e valerá como a quarta etapa do estadual e reunirá mais de 300 beach tenistas maranhenses. O On-Time Open de Beach Tênis terá mais de R$ 30 mil de premiação, além de valer 250 pontos no ranking estadual e 300 pontos no ranking da Confederação Brasileira de Beach Tênis. A pontuação maranhense foi zerada e os pontos conquistados valerão para a convocação do time maranhense. A equipe vai participar do Campeonato Brasileiro de Beach Tênis, marcado para novembro em Uberlândia, em Minas Gerais. A programação da quarta etapa se inicia com as disputas das categorias mistas 30+, 40+ e 50+, enquanto as categorias de idades terão partidas durante a tarde e à noite. As categorias mistas ocorrem na sexta-feira e as disputas por gênero estão marcadas para o sábado. Já no domingo, dia 7, o On Time Open de Beach Tennis chega ao fim com o torneio Open masculino. Antes da quarta etapa do Maranhense Oficial, o time Maranhão de Beach Tennis tem um bom aproveitamento na Copa Norte e Nordeste, que foi realizada entre 30 de abril e 3 de maio, na cidade Beach Tennis, em Fortaleza. Na oportunidade, o time do Maranhão garantiu o quarto lugar na classificação geral da Copa Norte e Nordeste, ficando atrás apenas do Ceará, Pernambuco e Rio Grande do Norte. Após conquistar uma medalha de ouro, duas pratas e duas bronzes, resultados que consolidam a seleção maranhense como uma potência na região e reforçam o crescimento da modalidade no estado. Com 63 atletas distribuídos em 15 categorias, o time Maranhão foi convocado para a Copa Nordeste após as três primeiras etapas do Campeonato Maranhense Oficial, que distribuiu pontos para o ranking estadual. Após as disputas do On Time Open de Beach Tennis, o Campeonato Maranhense Oficial de Beach Tennis 2026 terá a quinta etapa entre os dias 17 e 19 de junho, na Arena Coa, em Santa Inês. Logo em seguida, a competição retorna para São Luís com a realização da sexta etapa da Arena Little Beach, entre os dias 13 e 16 de agosto. A cidade de Santo Amaro, por sua vez, cedirá a sétima etapa nos dias 4, 5, 6 e 7 de setembro. Com as informações do Beach Tennis, Cleuberto Costa para o Central Esportes.
6: Muito obrigado, repórter Cleber de Costa, também participando conosco. Aí a capital maranhense teve a oportunidade de sediar mais essa etapa dessa competição que tem crescido bastante, principalmente no norte e nordeste do país. Mas agora vamos continuar falando ainda de futebol profissional. Vamos trazer as informações do Macão Machão da Ilha aqui dentro do seu Central Esporte. Maranhão. O quadricolor maranhense que treinou ontem no Parque Valério Monteiro e volta a trabalhar nesta quinta-feira no mesmo local no período vespertino para o jogo da próxima segunda-feira em São Luís contra o Maringá, lá do Paraná, pela décima rodada do Campeonato Brasileiro da Série C. Para esse compromisso, o time já terá os retornos do volante Rosivan e do atacante Luiz Gustavo, que voltam a ficar à disposição do técnico Gerson Testoni. Esses jogadores não puderam enfrentar a equipe no último jogo, não puderam atuar no último jogo. O Rosivan cumpriu suspensão por expulsão, enquanto o Luiz Gustavo cumpriu suspensão pelo terceiro cartão amarelo. Eles já voltaram a treinar lá no Parque Valério Monteiro e devem recuperar suas devidas posições. No meio, Rosivan foi substituído por Rodrigo Oliveira, enquanto que Rafael ocupou o lugar deixado por Luiz Gustavo, formando o trio ofensivo com o Will e também o Felipe Cruz. Há quatro jogos sem vencer, o MAC vem de uma derrota e três empates. A última vitória do time atleticano aconteceu diante do Botafogo da Paraíba, jogando no estádio Nhozinho Santos, quando o MAC venceu pelo placar de 3-1, em partida válida ainda pela sexta rodada da terceira divisão. Com 12 pontos conquistados e ocupando a 12ª posição na tabela de classificação da terceira divisão, uma vitória diante dos paranaenses pode deixar o único representante do estado do Maranhão na terceira divisão no G8, a depender, claro, do resultado dos outros jogos. Na noite dessa quarta-feira, os conselheiros do time se reuniram com o presidente Carlos Eduardo para realizar um balanço financeiro referente aos anos de 2021, 2022, 2023 e 2024, e ainda debater interesses referentes ao clube. A reunião foi a portas fechadas por se tratar de assuntos meramente internos do time atleticano. Mas agora vamos falar de seleção brasileira. Brasil! O técnico da Amarelinha, Carlos Ancelotti, testa mudanças antes do amistoso contra o Egito. Quem tem mais informações é ele, Bruno Mendes.
8: O técnico da seleção brasileira, Carlo Ancelotti, experimentou várias mudanças no time para o amistoso contra o Egito no próximo sábado. Uma das opções é a entrada de Igor Thiago no comando de ataque. O camisa 9, brigador, falou sobre sua presença na seleção.
9: Eu acho que com as características que eu posso proporcionar, eu acho que eu me enquadro bem. Quando você fala desse camisa 9, brigador, que não desiste da bola, que quer ter bons números, eu acho que eu me enquadro bem. Poxa, estou muito feliz de poder estar aqui, mais uma vez, estou muito feliz de poder estar jogando pela seleção, de ser um dos centroavantes que disputa a posição e espero, em nome de Jesus, assim continuar.
8: Ancelotti esboçou o time com Alisson, Wesley, Marquinhos, Gabriel Magalhães e Douglas Santos, Casemiro e Bruno Guimarães, Lucas Paquetá, Rafinha, Igor Thiago e Vini Júnior. Da Rádio Nacional em Brasília, Bruno Mendes.
6: Muito obrigado, repórter Bruno Mendes. Portanto, a seleção brasileira vive essa expectativa, porque o jogo contra o Egito será o último teste, o último amistoso antes dos jogos da Copa do Mundo. Inclusive, uma das escolhas da equipe do Egito é porque o Brasil vai estrear diante do Marrocos, que é uma equipe da mesma confederação. Agora vamos destacar rapidamente os jogos que acontecem nesta quinta-feira, pelo Brasil e pelo mundo. Copa Verde, hoje teremos o jogo entre Anápolis e Paysandu. Copa FGV, o Bagé enfrentará o Brasil de Pelotas. Campeonato Baiano Sub-20, teremos o jogo do ACS contra a equipe do Galícia. Campeonato Brasileiro Sub-17, o Atlético Paranaense vai enfrentar o América de Minas Gerais. E o Palmeiras terá jogo diante da equipe do Vitória. Amistosos de seleções, tivemos as Maldivas perdendo para o Paquistão por 3-0. Tivemos também a vitória de Camboja, 4-0 diante do Butão. E o Lesoto empatou com o Quênia pelo placar de 1-1. Hoje teremos Eslovênia contra o Chipre, Irlanda do Norte contra o Guiné, Guiné Equatorial vai enfrentar a equipe do Burundi e ainda teremos Afeganistão contra Bangladesh. Estes são alguns jogos. Partida de destaque, teremos Suécia contra a Croácia, Espanha enfrentará o Iraque, enquanto que a França jogará contra a Costa do Marfim. E chegamos ao final de mais um Central Esporte. Fica o convite para que possamos nos encontrar amanhã neste mesmo horário aqui na sua emissora. Tenham todos uma excelente quinta-feira e até nossa próxima oportunidade.
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0: 11:41.
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3: Quinta-feira, tudo certo, gente? Excelente quinta-feira para você, meu queridão e minhas queridonas. A partir de agora começa o nosso pagodaço. Estamos na nossa pré-sexta-feira com muito sucesso, muito swing, muito balanço para você que nos acompanha, seja em casa, seja no trabalho, não importa o ambiente, mas o importante é a sintonia, o importante é você estar ligado, plugado, conectado com a gente no Pagodaço.

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1: Eita, essa é boa demais, né? Fala a verdade, é o Pagodaço, com o melhor do samba e pagode pra você, que volta já já. Daqui a pouquinho, depois do intervalo, não sai daí. 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

0: horas e 2 minutos.
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1: E aí, tá curtindo bastante? Tá curtindo o nosso pagodaço? Tá requebrando, mexendo o esqueleto? Ó, uma parada rapidinha só pra você tomar uma aguinha, mas eu volto já já com mais músicas. Não sai daí.
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3: Hora certa.
4: 15:25.
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4: Olha aí, sou eu.

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1: Ah, minha gente, acabou, hein? Terminando o nosso pagodaço desta quinta-feira. E é aquela história, né? Tudo que é bom dura pouco, viu? Mas não tem problema, não. A gente volta a se encontrar amanhã com mais músicas, mais sucessos aqui na programação que você gosta de ouvir. Combinado assim? Então tá joia. Grande abraço do seu amigo Kleber Salles. E amanhã a gente se fala de novo no Pagodaço.
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2: Hora certa! 15 horas e 53 minutos.

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2: Opa, boa tarde pra você, tô chegando. Prazeraço, Johnny Silva. Hoje, quinta-feira, quase finalzão de semana. Como que você está? Tudo bem? Hoje, 4 de junho de 2026. Vem comigo porque é sucesso. Se você ficar coladinho com a gente aqui, você não vai se arrepender um instante. Sabe por quê? Porque muita música boa vai passar por aqui. Sertanejo, arrocha, pagode, pop nacional, internacional, clássicos. Tudo isso você vai curtir em um só programa aqui na nossa tarde. E é um privilégio pra gente ter você aqui sempre participando, interagindo com a gente. Vamos começar muito bem com o P do Pecado. Menos é Mais com Simone Mendes.

0: Simone Mendes.
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0: Muito obrigado. Obrigado, BC. Obrigado, Camboriú.
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Com esse estilão country aí, é o Noah aqui na nossa programação. Antes você ouviu o Gustavo Lima, tá chegando por aqui o Zé Neto e Cristiano. É isso aí, vamos juntos. Eu já

0: Fechando a nossa tarde por aqui, o Felipe e o Rodrigo. Antes você ouviu o Catinguele relembrando aqui na nossa tarde, né? Já já tem mais, não saia daí.
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2: 16:26.
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9: E no piano?
10: No piano.
9: Hã?
10: Dudu Borges.
9: Ah, tinha que ser, né? O Dudu Borges no piano e nas vozes. Já sabe quem? Traia Véia, aqui na nossa Tarde Mais Que Demais.

você ouvindo o cara aí que tem um aras bacana demais, né? Isso aí, eu estou falando do Eduardo Costa, Me Ajuda a Te Esquecer. Antes você ouviu aqui o Soeto, ah, gente, tava uma briga, né, com o Belo aí, com o Denilson. Será que pagou? Será que o Belo pagou o Denilson ou não pagou? O que você sabe aí? Conta pra gente. Você ouviu aqui o Soeto também aqui na nossa programação. Por aqui continua mais músicas na nossa tarde mais que demais. Como é bom ter você aqui, a quinta-feira, com aquele gostinho de final de semana.

0: Finalizando mais um bloco por aqui, o Henrique Juliano, última saudade aqui na nossa Tarde Mais Que Demais. Ó, vou para um breve break comercial, tomar um pouquinho de água, mas já estarei de volta, tá bom? Não saia daí.
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4: Boa tarde.
5: 16:52.
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3: Prazeraço Johnny Silva, ótima tarde pra você. A nossa tarde mais que demais já de volta por aqui com muita música boa. Mais meia hora de músicas pra nós aqui, hein? Vamos juntos, tá chegando o Gustavo Lima a morar nesse motel. Enquanto isso, você pode participar com a gente. Tô aguardando, hein?

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1: E aí, essa mina aí, ela é brava. Achei que eu era brabo, mano, mas ela acabou, hein? 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

abrilhantando a nossa tarde mais que demais. Os pipocos do Brasil, Israel e Rodolfo. Não, mas quase. É um super lançamento e você curtindo aqui na nossa tarde. Passou por aqui também o Zac, com a participação do Léo Santana. Ah, falta a sua participação aqui na nossa rádio, tá bom? Através das redes sociais, do nosso WhatsApp, do nosso aplicativo também. Matheus e Cauã, Cronômetro, chegando por aqui.

0: coração em suas mãos. É o Hugo e Guilherme com Maiara e Maraísa. Ai, olha só, a primeira versão aí foi com Marco e Mário e Janaína. É isso aí, Marco e Mário, que são aí os donos da música, tá certo? É isso aí, você curtindo muita música boa aqui na nossa tarde, mais que demais. Seja muito bem-vindo, tá bom? Uma ótima tarde pra você. Quinta-feira gostosa, vamos juntos. Já, já tem mais.
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0: 17:24.
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3: Bota um sorrisão no rosto e vem comigo. Ah, quinta-feira com cara de finalzão de semana, né? É isso aí, vamos juntos. Chegando por aqui, Simone Mendes. Saudade proibida.

Castela, olha onde eu tô. Antes você ouviu que o Edson Hudson, um porta-retrato, relembrando também, né? Chegando por aqui o Gustavo Lima, proibido terminar.

0: Muito obrigado. Obrigado, BC. Obrigado, Camboriú.
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0: finalizar mais uma tarde mais que demais. Tá aí o Zé Neto e Cristiano, barulho do foguete. Ai, que maravilha. Foi muito bom, né? A nossa tarde aqui. Quero agradecer de coração pela sua audiência, pela sua sintonia. Mas amanhã tem mais tarde aqui na nossa rádio. Não saia da sintonia porque tá chegando uma atração feita pra você. Tá bom? Se cuida. E até lá, se Deus quiser. Tchau, tchau.
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3: Hora certa.
4: 17:56.
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1: Começando agora mais um Vibe Mix com a minha apresentação, locutora Patrícia Vieira. Preparei uma programação com o melhor do pop internacional para você curtir e dançar. Vem comigo, Vibe Mix está no ar.
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0: 18h12.
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2: Vibe Mix toca pra você sempre o melhor do pop internacional. Já já eu volto com muito mais, não saia daí.
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2: Hora certa.
3: 18 horas e 33 minutos.

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1: Hora certa.
2: 18h56.
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1: Agora em Brasília, pontualmente, 7 horas.
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Alô, alô, meus amigos e minhas amigas, muito boa noite. Estamos começando mais um programa, eu de cá, você de lá. Hoje vai ter muita música no seu rádio, viu? Você é nosso convidado especial. A seleção é do Jader Ribeiro do Amorim, a sonoplastia do meu amigo Jaiminho e eu, Maurício Rabelo, apresento o programa. E você é a pessoa mais importante. Nós vamos trazer para começar Rio Negro Solimões.

0: o sonzão da Rádio Nacional de Brasília e Amazônia, Gustavo Lima Retrovisor, depois Luan Santana, Olho Marrom.
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2: Pela Nacional, pra todo o Brasil, Guilherme Santiago com Zezé de Camargo e Luciano.
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2: Lembrar de mim, depois cantando Ataíde Alexandre, Estrada do Amor.

E agora nós vamos anunciar no som da Rádio Nacional Amado Batista, cantando do Wilson Clay, Borboleta Azul, linda demais. Depois Marília Mendonça, Se Não Tivesse Ido.

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2: Meus amigos de Minas Gerais, povo de Goiás, povo do Tocantins, Flores em Vida, Moda Bonita do Zezé de Camargo e Luciano, depois Lucas e Luan cantando Solidão.

0: E agora, meus amigos e minhas amigas, cantando bonito Henrique e Juliano, mais amor e menos drama. Logo depois, João Mineiro e Marciano cantando Seu Amor Ainda É Tudo.
1: Mais amor e menos drama, né? Não é melhor?

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2: 20 horas em ponto.
3: Boa noite pra você.
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A partir de agora aqui na sua rádio preferida, nesta quinta-feira. Olha, o programa hoje tá sensacional, o pessoal produziu demais, deixou o programa bem gostoso, tem cada música maravilhosa, que só o Nostalgia aqui na sua rádio.

0: Então vamos juntos com Nostalgia. A partir de agora, aumenta o volume.
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assim vamos fechando nosso Nostalgia nesta quinta-feira com essa canção linda demais aqui na sua rádio preferida. Nostalgia, só o melhor do flashback pra você, né? As melhores do flashback, ela dos anos 90, que fez história, que marcou época. Obrigado mesmo pelo carinho, pela companhia, audiência. Até a próxima. Tchau, tchau.

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